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1: Ora então, muito bom dia. São agora 7 horas, 16 graus no Porto, em Coimbra e também em Lisboa. Eu sou o João Vaz. Ora, tenham uma ótima sexta-feira. Pense positivo, o fim de semana está quase aí. Falta hoje. Bom, e para já vamos às notícias com o Ruben Mateus. Bom dia, Ruben. Vais começar por onde?
2: Vou começar pelo dia de hoje, sexta-feira. A PSP, a partir deste dia, conta com mais 48 agentes e mais postos no controle de fronteiras do aeroporto de Lisboa. São medidas que estão a ser tomadas para reduzir os tempos de espera. O porta-voz da polícia, Sérgio Soares, explica que o reforço será feito nos balcões de atendimento.
3: Esperamos contar já com mais posições de controle fronteiriço no aeroporto Humberto Delgado. Só para ter noção das partidas, iremos passar de 14 posições de controle fronteiriço para 18 e nas chegadas de 16 para 20. E, portanto, estes balcões de atendimento possibilitarão também aqui mitigar parte do que são alguns constrangimentos que têm vindo a ocorrer.
2: As medidas que estão a ser tomadas no controle de fronteiras dos aeroportos. Reforçar os cuidados paliativos em Portugal é urgente. É este o nome de uma petição e o que defende a Associação Portuguesa de Cuidados Paliativos. Tem por objetivo alertar para a necessidade imediata de cuidados com qualidade e dignidade até ao último momento. É o que nos explica a Presidente, a Catarina Passos.
4: Tudo aquilo que gira à volta destas pessoas com necessidade de um suporte, de um apoio, de um acompanhamento especializado na área dos cuidados paliativos, que possa aliviar sofrimento, tratar o sofrimento, seja dor física, seja e outros sintomas, seja também aquele sofrimento que decorre de doenças graves, avançadas, que trazem muito stress associado a elas e que trazem muita angústia, muita incerteza. Precisa de uma abordagem multidisciplinar que possa aliviar e prevenir o sofrimento que daí vem.
2: Todos os anos, 70 ou 85 mil pessoas morrem sem acesso a cuidados paliativos. Só podia ficar uma equipa na Primeira Liga e essa equipa é o Casa Pia. Em Rio Maior, o Casa Pia venceu o Torriense por 2-0 e acabou com o sonho da equipa de Torres Vedras de jogar no principal escalão do futebol português. Na próxima temporada, o Torriense irá jogar a Liga Europa e a segunda divisão. O búfalo mais conhecido do mundo por apresentar presenças físicas com Donald Trump já não irá ser sacrificado. Este búfalo albino com penteado muito
1: igual.
2: Muito igual.
1: Igual.
2: Palavras de João Vaz, ele sabe o que está a falar.
1: Eu vi o búfalo, eu fui lá vê-lo.
2: Ele foi ao Bangladesh ver o búfalo. Ao presidente dos Estados Unidos tornou-se atração por ser, lá está, parecido com Trump, mas já tinha o destino selado. Seria sacrificado numa cerimónia no Bangladesh. Nesta altura do ano matam-se búfalos e distribui-se a carne pela população. Só que a popularidade foi tanta do búfalo Trump que um zoo do país asiático decidiu ficar com este animal. O búfalo Trump é assim conhecido para toda a vida e espera-se que tenha pela frente, caso não existam percalços, uma vida longa.
1: Bom, é isso mesmo. Coitadinho do búfalo, eu por acaso quando vi essa notícia na televisão fiquei, epá, como é que é possível? Agora vão sacrificar o animal. Ainda por cima é um motivo de interesse na aldeia onde o búfalo mora, não é? Porque recebe visitas e ofrendas e...
2: Portanto,
1: Vai para a cidade, vai para o Jardim Zoológico, vai dar dinheirinho ao Jardim Zoológico, pois claro.
2: O Donald Trump disse, best buffalo ever.
1: Broken heart, já disse. Booker T com J. James, logo depois vamos ao álbum da semana. Começa bem.
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Bem, podia ter começado melhor esta manhã de sexta-feira assim com este Broken Heart Booker T com DJ James. Balanço bom, então, logo a começar o dia. E olhe, passam já 8 minutos das 7 horas. Está na altura do álbum da semana. Chama-se A Matter of Time. É da islandesa Lovay, uma das vozes mais interessantes da nova geração. Com poucos anos de carreira, conseguiu algo muito raro: trazer o jazz e o cancioneiro clássico americano para o presente e conquistar novos ouvintes. Ora, são 14 temas que revelam uma escrita delicada, onde a sofisticação do jazz encontra a subtileza da bossa nova num registro intemporal e profundamente elegante. É um disco íntimo, cheio de referências e muito consciente das suas raízes, mas livre de qualquer nostalgia. Lovay pega nos clássicos e transforma-os em algo muito atual. A música que trago hoje chama-se Lover Girl, é luminosa, envolvente, perfeita para esta manhã, assim a caminho do fim de semana. Aí fica então Lovay, na Smooth FM. Lover Girl.

0: Trisha McNeil, e passam já 15 minutos das 7 horas. Ora então, muito bom dia. Vamos já dar a primeira espreitadela ao trânsito desta manhã. Bom dia, Paulo Miranda.
1: Olá, bom dia.
0: É sexta-feira, está um dia bonito, é céu verdade. Azul, algumas nuvens no céu, mas nada de preocupante. Mas já vamos à previsão do tempo para hoje. O trânsito, como é que está já por esta altura?
1: Já começa a ficar um pouco mais complicado. Temos a informação de que há agora acidente à saída, precisamente da Ponte da Arrábida, no Porto, na ligação do Porto para Gaia. Vai encontrar então esta situação de acidente, é ao quilómetro 302 da A1, portanto é já na passagem da Ponte da Arrábida para A1 em direção a Lisboa. Conta então com esta situação, já com o trânsito mais acumulado em pleno tabuleiro da Ponte da Arrábida, já vai encontrar paragens e já chega mesmo à via de cintura interna. A fila está a aumentar rapidamente na ligação do Porto para Gaia. No sentido contrário, também já há abrandamentos no ramo de acesso da A44, com fila mais demorada agora na passagem pelo local do acidente no sentido contrário. Passando para a cidade de Lisboa, trânsito a circular com lentidão na segunda circular, na passagem pela zona do aeroporto. No sentido contrário, temos a informação de que há acidente entre o Estádio da Luz e a saída para a Estrada da Luz, e por isso o trânsito também já está mais acumulado praticamente a partir do Fonte Nova. No IC19, há demora a partir do Cacém para a reta dos comandos e na zona de Pinamanique. Quanto à autoestrada de Cascais, lentidão entre Oeiras e Linda a Velha, e na A2, a fila está já no segundo viaduto do Feijó, em direção à ponte 25 de Abril. Para a ponte Vasco da Gama, apesar do trânsito intenso, por enquanto não existem problemas na ligação do Montijo para Lisboa.
0: E a linha verde para troca de informações?
1: 800-2020-10 é nacional e grátis.
0: E boa viagem até já, Paulo. Vamos ao tempo para hoje, então. Um dia com o céu pouco nublado ou limpo, temporariamente com maior nubosidade junto à faixa costeira até ao final da manhã. Quanto à temperatura, hoje volta a baixar um bocadinho, vai ficar mais fresco. 23 graus é máxima para o Porto, 26 para Coimbra, 29 para Lisboa e também para Faro, sendo que no interior do país, se no litoral vai estar assim, no interior do país vamos continuar com muito, muito calor, com temperaturas acima dos 35 graus. Bom, quanto à música, voltamos a ela já a seguir com Elisa Lacerda ou Susana. Primeiro, I've Got You Under My Skin, é Rod Stewart.
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Lacerda e muito bom dia. Passam 24 minutos das 7 horas. Pode-lhe parecer tão estranho aquilo que eu vou dizer agora, mas é que os dias mais quentes pedem uma bebidinha fresca assim até... Assim ao final do dia, ao final da tarde e concretamente uma cerveja. Mas calma, eu não estou aqui a apelar ao consumo, nada disso. Estou sim a partilhar conhecimento científico. É que um jornal britânico reuniu variadíssimas razões, aparentemente científicas, para beber cerveja. Ora, ouça, pode ajudar a viver mais. Há estudos que apontam para que quem bebe com moderação ter uma maior expectativa de vida. Depois, ajuda na digestão, o que nunca é má notícia. Contém antioxidantes associados à proteção das células, contribui para manter o cérebro ativo e, sendo diurética, pode também ajudar a prevenir o aparecimento de pedra nos rins. Ora, mas há mais. Há também quem diga que fortalece os ossos graças ao silício, importante para a densidade óssea. Tudo isto dito pela ciência. Agora, a parte realmente importante. Se for celebrar, faça-o sempre com moderação. Fica aí a sugestão para este final de tarde de sexta-feira. E olha, desde já, bom fim de semana ao som da Smooth FM. Para já mesmo, smile.

0: I'm Your Puppet, Marvin Gaye e Tammy Terrell. Temos notícias já a seguir, a começar pela prestação do crédito à habitação. Já lá vamos, o Ruben Mateus já nos traz todos os pormenores. Primeiro temos disto. 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
0: Ora então, muito bom dia. Estamos a 28 minutos das 8 horas. Eu sou o João Vaz, já está connosco o Ruben Mateus. Vamos então às notícias, a começar pelo crédito à habitação.
2: Novo mês, prestação do crédito à habitação mais cara. De acordo com o jornal Eco, os contratos revistos em junho vão ter um agravamento da prestação em todos os prazos. Euribor a 3 meses, Euribor a 6 meses ou Euribor a 12 meses. No caso da Euribor a 12 meses, num empréstimo de 150 mil euros, com um spread de 1%, a prestação sobe mais de 60 euros, ficando na casa dos 700 euros. A prestação social única é hoje aprovada pelo Governo, em Conselho de Ministros. 13 prestações sociais, incluindo o rendimento social de inserção ou o subsídio social de desemprego, passam a ter as mesmas condições de acesso. O Semanário Expresso revela esta sexta-feira que uma das condições para se ter acesso a estes apoios sociais é fazer trabalho social obrigatório. Ainda não se sabe que tipo de trabalho social vai ser pedido. O Procurador-Geral da República negou no Parlamento ter, e cito, timings políticos nos inquéritos e buscas do Ministério Público. Amadeu Guerra foi questionado sobre as buscas de ontem à sede do PS e a freguesias ligadas ao Partido Socialista.
3: Eu nunca tive timings políticos, nunca. Agora, a minha experiência diz-me uma coisa. Quando, por cautela, porque vai acontecer qualquer situação, não damos o despacho, não decidimos, depois vai ser pior. Podem acontecer outras coisas que nós não estamos à espera e ainda é pior.
2: Amadeu Guerra falava na audição perante os deputados da Comissão Parlamentar de Direitos, Liberdades e Garantias. 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
2: 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O café parece ser amigo de quem o bebe, seja café ou até o simples descafeinado. Um estudo publicado na revista científica Nature Communications diz que o café ajuda na saúde do sistema intestinal, melhora o humor, traz ao de cima o bom humor, reduz a inflamação do corpo e ajuda no funcionamento do sistema imunitário, ou seja, é um apoio às nossas defesas. Há ainda contributos para a melhoria da aprendizagem, da memória e do foco. Este é mais um estudo que aponta para os benefícios do café.
0: Muito bem, depois de eu há instantes lhe ter trazido benefícios ditos pela ciência relativos à cerveja, o Ruben agora é um homem muito mais ponderado e fala-lhe então dos benefícios do café, que o resto é a história do dia, faz todo sentido. Nós sem café praticamente não funcionamos.
2: Não,
0: principalmente
2: não.
0: Quem acorda é a história. Já vais para aí no terceiro, tu.
2: Não, calma, vou no primeiro. Eu aguardo sempre pelos meus colegas ou pelo senhor do café que vem aqui à rádio para beber café. Eu gosto muito do senhor do café.
0: Um dia ainda vamos falar disso aqui sobre a tua forma de beber café na Power Media Portugal. Bom, já a seguir, Alexandre O'Neill e também Rosa Passos.

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1: A garota de Ipanema, aqui na voz de Rosa Passos, e muito bom dia. Estamos neste momento a 17 minutos das 8 horas, palmirando o trânsito para esta altura. Onde é que está a parar?
2: Está mais complicado na cidade do Porto. Já aqui falámos de um acidente à saída do tabuleiro da Ponta Arrábida, no início da Autoestrada do Norte, ao quilómetro 302. Envolve uma viatura pesada e também várias viaturas ligeiras. Estão a ocupar as vias direita e central, e já a fila a partir praticamente da zona do Amial em direção a Gaia. No sentido contrário e na sequência da curiosidade também que acaba por existir na passagem pelo local do acidente, há paragens a partir de Santo Ovídio a afetar o nó da A44 para entrar na A1 na zona de Coimbrões. Na A20 também o trânsito começa a ficar mais acumulado, já há abrandamentos entre o nó da A29 e a passagem por Vilar de Andorinho. Mais à frente, na ponte do Freixo, há trânsito lento para a via de cintura interna até à passagem pelo nó da A3, conta igualmente com abrandamentos na A3 desde antes do nó da A4 para a circunvalação, A28 com sinal amarelo

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3: Muito bem, e então, boa viagem com a Smooth FM. Quanto ao tempo para esta sexta-feira, é um dia com o céu azul, sol a brilhar, talvez temporariamente alguma nublosidade junto à faixa costeira, isto até ao final da manhã, mas depois que se irá dissipar. Quanto à temperatura, está hoje um bocadinho mais fresco, especialmente no litoral, 23 graus máxima para o Porto, 26 para Coimbra, 29 para Lisboa e também para Faro. Ora, venha daí, temos sem dúvida um lovely day. É a música que trago já a seguir na voz de Rosa James.

Rosa James, e é isso mesmo, Lovely Day. Tenham uma ótima sexta-feira. Há 10 minutos das 8 horas, fica a saber que ainda está em cena e até dia 7 de junho, no Teatro da Trindade, em Lisboa, Verdadeiro Oeste, uma peça de teatro e música que explora temas como identidade, lugar e memória, através de personagens e histórias que evocam o interior e as transformações da vida rural. Esta peça convida o público a refletir sobre quem somos e os lugares que nos formam, num olhar sensível e muito poético. Não pode mesmo perder este Western original de Sam Shepard. Está em cena então até ao próximo... Aliás, até ao próximo dia 7 do mês de junho. É uma sugestão Smooth FM. 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E agora, let's get smooth. É isso mesmo. Callaway. Bom dia.

da Ladytramp, aqui Frank Sinatra e muito bom dia. Ora, temos notícias já daqui a pouco. O destaque vai para a PSP, que reforça meios no aeroporto. Para já, temos por aqui Beat It.

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1: 8 horas mais 2 minutos, há pouco, 17 graus no Porto, em Coimbra e também em Lisboa. Eu sou os Bom Vaz, tenham uma ótima manhã. Vamos agora ao essencial da informação com o Ruben Mateus, a começar então por esse reforço da PSP no aeroporto.
2: É que a partir desta sexta-feira a PSP conta com mais 48 agentes e mais postos no controle de fronteiras do aeroporto de Lisboa. São medidas que estão a ser tomadas tendo em vista a redução dos tempos de espera. O porta-voz da polícia, Sérgio Soares, explica que o reforço será feito nos balcões de atendimento.
3: Esperamos contar já com mais posições de controle fronteiriço no aeroporto Humberto Delgado. Só para ter noção das partidas, iremos passar de 14 posições de controle fronteiriço para 18 e nas chegadas de 16 para 20. E, portanto, estes balcões de atendimento possibilitarão também aqui mitigar parte do que são as alguns constrangimentos que têm vindo a ocorrer.
2: As medidas que estão a ser tomadas no controle de fronteiras dos aeroportos. Reforçar os cuidados paliativos em Portugal é urgente. É este o nome de uma petição e o que defende a Associação Portuguesa de Cuidados Paliativos. Tem por objetivo alertar para a necessidade imediata de cuidados com qualidade e dignidade até ao último momento da vida. É o que explica a presidente da Associação Portuguesa de Cuidados Paliativos, Catarina Passos.
4: Tudo aquilo que gira à volta destas pessoas com necessidade de um suporte, de um apoio, de um acompanhamento especializado na área dos cuidados paliativos, que possa aliviar sofrimento, tratar o sofrimento, seja dor física, seja e outros sintomas, seja também aquele sofrimento que decorre de doenças graves, avançadas, que trazem muito stress associado a elas e que trazem muita angústia, muita incerteza. Precisa de uma abordagem multidisciplinar que possa aliviar e prevenir o sofrimento que daí vem.
2: Todos os anos, 70 ou 85 mil pessoas morrem sem cuidado a acessos, sem acesso, aliás, a cuidados paliativos. Assim é que é. Há a frase que diz, macacos me mordam, e agora eu digo a frase, macacos que fogem. Na Alemanha, 6 macacos fugiram de um centro de resgate em Ruhr, na Alemanha. Como lhe disse, 3 foram capturados durante o dia de ontem, outros 3 continuavam com o paradeiro incerto nas últimas horas. A polícia investiga este caso e aponta como causa estes 6 macacos terem conseguido danificar os tijolos do local em que estavam para conseguirem fugir. Havia o filme Fuga das Galinhas, eu acho que se deveria fazer um filme com esta história, Fuga dos Macacos. Os macacos não são perigosos, isso é importante, a população já foi avisada, esta espécie pelo menos não é, e foram captadas imagens de um deles a fugir da polícia dentro de um cemitério.
1: Se fosse dentro de um automóvel. Bom, temos notícias, nada, já tivemos estas belíssimas notícias trazidas pelo Ruben Mateus. Bom, entretanto, temos a primeira edição do Dia do Oasis nos FM, não tarda nada. Hoje temos uma música com um groove profundo, quente e quase hipnótico, mas primeiro, dentro de um minuto, temos para ouvir Vandy Crawford.
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música de hoje leva-nos para aquela estrada invisível entre o cansaço e a esperança. Um lugar onde o coração já caiu algumas vezes, mas continua teimosamente à procura da luz. Há músicas que são abrigo. Esta é movimento, é alma encaminhada. O groove profundo, quente, quase hipnótico, soa como passos lentos numa cidade que nunca dorme. Luzes difusas, o reflexo da lua no vidro de um café aberto até tarde. E nós, ali, entre memórias e futuros possíveis, ainda à procura de qualquer coisa que faça sentido. Keep Looking fala dessa coragem silenciosa de continuar. Continuar a amar, continuar a acreditar, continuar a dançar mesmo quando a vida pesa nos ombros. Porque há noites em que a música faz exatamente isso. Leva-nos pela mão sem dizer uma única palavra. No meio da batida soul, elegante e profunda, existe uma espécie de promessa de que aquilo que procuramos também anda à nossa procura. É música para fechar os olhos e respirar fundo, para viagens solitárias pela madrugada, para quem já viveu o suficiente para saber que as respostas raramente chegam depressa, mas chegam ao ritmo da música. Coração fresco, horizonte aberto. Keep Looking, os Ministry of Funk.

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1: Esta edição repete ao longo desta sexta-feira, pois claro, como é habitual, fica também disponível mais logo na aplicação Rail e ainda no nosso site em smoothfm.pt. E agora, e passam já 16 minutos das 8, vamos ter com o Paulo Miranda e saber como anda o trânsito. Paulo.
2: E vamos então começar com informações para a zona do Porto e neste caso para um acidente na A1, logo à saída da Ponta Arrábida, ao quilómetro 302. Envolve várias viaturas ligeiras e também um pesado. Estão cortadas as vias direita e central e por isso há fila já a colar com a A20, já que o trânsito começa a parar na zona de Vilar de Andorinho em direção à Ponto Freixo e depois ao longo de toda a extensão da via de cintura interna, o trânsito está em para-arranca no sentido Freixo-Arrábida. Entrar no Porto através da A1 também há trânsito lento, desde Santo Ovídio, devido à curiosidade, muitos abrandamentos no local do acidente no sentido contrário. A A44 também a ser afetada, nos dois sentidos com trânsito demorado. A A28 também agora com grandes dificuldades para chegar à via de cintura interna, já que está cheia a avenida AEP, não só para a VCI, mas também para Sidónio Paes e 5 de Outubro. Na A4 há também acidente na zona do nó da Maia, a provocar dificuldades praticamente a partir do túnel de Águas Santas. A A3 tem também fila a partir de Águas Santas em direção à VCI, passando para a cidade de Lisboa. Maiores dificuldades no IC19, no sentido Lisboa-Sintra, devido ao acidente em Terceira. Há paragens também no sentido contrário, na passagem pelo local e trânsito compacto entre o Noda Crel e a reta dos comandos da Amadora. A partir de Alfragide Norte, fila também para a zona de Pinamanique. Na segunda circular, sinais amarelos nos dois sentidos. O eixo Norte-Sul a partir da Ameixo a calçada de Carris desde o final do IC22 com trânsito lento e na Cril há também trânsito compacto para os túneis de Benfica. Já na A5, lentidão entre Oeiras e o Estádio Nacional e da Cruz das Oliveiras para as Amoreiras e na A2, fila a partir do Feijó para a ponte de 25 de Abril.
1: E boa viagem então, tenham uma ótima sexta-feira, dia com o céu pouco nublado ao limpo, com um tempo quente, mas hoje a temperatura vai baixar mais um bocadinho, pois é, 23 graus é a máxima, 23 graus máxima para o Porto, 26 para Coimbra, 29 para Lisboa e também para Faro. Ora, venha daí, já daqui a pouco temos para ouvir I Get a Kick Out of You, é Michael Bublé. Depois vamos saber o que se celebra hoje por esse mundo fora e são muitas coisas.

Get a Kick Out of You, Michael Bublé. Muito bom dia, 8 horas mais 21 minutos, ora, sexta-feira, 29 de maio, hoje assinala-se o Dia Nacional de Energia. É uma boa ocasião para pensar na forma como usamos e poupamos energia. Aproveite a luz natural, desligue o que não faz falta. São pequenos gestos com um grande impacto. É também Dia Internacional dos Soldados da Paz das Nações Unidas, a data que convida no mínimo a um momento de reconhecimento. E é também Dia Mundial da Saúde Digestiva. Por isso, já sabe, mais fibra no prato, frutas, legumes, cereais integrais. Bom, e o seu sistema vai agradecer discretamente. Mas celebram-se também coisas mais práticas e curiosas. Hoje é dia do clipe de papel, esse pequeno herói do escritório que, com toda a descrição, mantém o caos sob controle. Hoje é um bom dia para pôr ordem nesses papéis. É igualmente dia dos biscoitos e do clássico francês coq au vin, que numa versão mais descontraída e aportuguesada não deixa de ser frango marinado em vinho tinto. É ou não é verdade? E curiosamente, é também dia de pôr a almofada no frigorífico. Pode parecer estranho, mas com o calor que tem estado, talvez seja exatamente o toque de frescura que faltava para começar assim o fim de semana. O fim de semana de cabeça fresca e boa sexta-feira. Olha, venha daí para já. Unconditional Love, Greg D.

Every Time We Say Goodbye, o Simply Red de Mika Knali. Temos notícias já daqui a pouco. O destaque vai para a prestação do crédito à habitação, que vai subir no próximo mês de junho. Já lá vamos. Isto tudo tem desenvolvimentos dentro de um minuto com o Ruben Mateus. 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
3: Ora então, muito bom dia, são agora 8:30 e eu sou os Bom Vaz, junta-se a nós o Ruben Mateus, vamos ao essencial da informação.
4: Com esse novo mês, que significa prestação do crédito à habitação mais cara, de acordo com o jornal Eco, os contratos revistos em junho vão ter um agravamento da prestação em todos os prazos. Euribor a 3 meses, Euribor a 6 meses ou Euribor a 12 meses. No caso de Euribor a 12 meses, num empréstimo de 150 mil euros com um spread de 1%, a prestação sobe mais de 60 euros. Fica na casa dos 700 euros. Já a prestação social única, hoje aprovada em Conselho de Ministros, 13 prestações sociais, incluindo o rendimento social de inserção ou o subsídio social de desemprego, passam a ter as mesmas condições de acesso. O Semanário Expresso revela esta sexta-feira que uma das condições para se ter acesso a este apoio social que é criado é fazer trabalho social obrigatório. Ainda não se sabe que tipo de trabalho social irá ser pedido. A menos de 2 semanas do início do Mundial de Futebol, a Smooth FM tem hoje mais um episódio do podcast Classe Mundial. O convidado é Rui Águas, que esteve no Mundial do México em 86 e define como um dos momentos-chave a lesão do guarda-redes Bento.
5: O Bento era o capitão da equipa, foi uma coisa muito chocante, passou-se muito perto de mim.
3: Lembra-se da lesão?
5: Eu lembro-me perfeitamente. Depois vivi uma situação semelhante uns anos depois, ele ficou com o pé virado como eu fiquei, só que ele pegou no pé e tentou virar pôr o pé no sítio certo, e isso desde logo para a mim deu uma volta. Eu pedi para não treinar porque fica mal disposto, eu e outros, não me lembro os outros, eu posso falar para mim, mas isso foi realmente muito chocante.
4: Certos da conversa entre o Paulo Rico e Rui Águas no podcast Classe Mundial, onde falou dos bastidores do balneário na seleção portuguesa. Classe Mundial, que tem assim um novo episódio, já está disponível no site da Smooth FM, também no Rail, além das plataformas habituais. Noite de sexta-feira, fim de semana a começar, e por que não ir a um bar? E nesse bar pagarem para serem agredidos. Basicamente, é este o conceito de um bar em Praga, na Chequia. Conceito então, pagam-se 24 euros para se beberem alguns shots e entre shots ser agredido com paus, frigideiras e até extintores. Os golpes são dados na cabeça, com a cabeça a estar protegida com um capacete militar. No total são 4 rondas de shots e agressões. Até ao momento ainda ninguém se lesionou. E existe fila à porta para que se bebam então estes shots e seja também durante alguns minutos agredido.
3: Já lá estou. Bom,
4: mas já apanhou o avião, não é?
3: É isso.
4: Foi o extintor, não foi?
3: Realmente. Bom, há áreas de negócio para tudo. Brasil, Eliana Elias, já a seguir, mas antes ainda temos para ouvir Prison Glass, Everybody Let's Dance. É mais agradável dançar do que levar com palavras na cabeça.
4: Concordo. 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

0: Helena Lias, para ela Brasil, para mim também não ia nada mal. Olha, muito bom dia, estamos a 18 minutos das 9 horas. Vamos agora saber do trânsito. Paulo Miranda, onde é que está mais complicado por esta altura?
1: Nesta altura temos então o trânsito mais complicado nas ligações de Lisboa para Sintra, ainda na sequência do acidente que ocorreu no viaduto de Tercena. Via esquerda e também a via central estão obstruídas, com paragens a partir da zona da Damaia em direção a Sintra, sentido contrário a abrandamentos logo a partir de Alfragide Norte em direção a Pinamanique. Há trânsito lento também na segunda circular a partir do viaduto da Estrada da Luz até às Calvanas, sentido contrário na zona do relógio em direção ao Campo Grande, o eixo norte-sul a partir do Lumiar, na Cril trânsito lento na zona de Odivelas em ambos os sentidos e filas a seguir ao túnel do Grilo em direção a Sacavém, no sentido contrário abrandamentos na zona comercial de Odivelas e depois nos acessos aos túneis de Benfica, em direção a Algés. Vai encontrar também trânsito lento na A5, a partir de Oeiras até à zona de Linda Velha. Bastante trânsito no sentido contrário, entre a subida de Miraflores e a passagem pela zona de Carnaxide. Também dificuldades no acesso ao viaduto Duarte Pacheco e às Amoreiras. Na A2, a fila está na zona do Feijó, acesso ao Nó de Almada congestionados. Na zona do Grande Porto, o trânsito está particularmente difícil na saída do Porto, através da via de cintura interna e da Ponta Arrábida, tem a ver com um acidente entre um pesado e várias viaturas ligeiras ao quilómetro 302, no início da A1, em direção a Lisboa, e por isso já há fila na A20, a partir do nó da A29, precisamente até ao local do acidente na A1. Há ainda dificuldades no sentido Santo Ovídio, Ponte da Arrábida, com fila a começar na zona de Vila d'Esta, A44 muito congestionada em ambos os sentidos, principalmente nos acessos à A1 na zona de Coimbrões, fila também na A28, na Avenida AEP, na Via Norte, na A3 a partir de Águas Santas e na A4 na sequência de acidente junto à saída para a Maia. O trânsito está também sujeito a demora desde antes do túnel de Águas Santas em direção a Matosinhos.
0: Visto o trânsito, vamos ao tempo para hoje, um dia com céu pouco nublado ou limpo, temporariamente com alguma nublosidade junto à faixa costeira até ao final da manhã, e quanto à temperatura, 23 graus máxima para o Porto, 26 para Coimbra, 29 para Lisboa e também para Faro. Ora, já a seguir temos para ouvir Sara Menescal com Time After Time.

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Withers, este clássico Lean On Me, daquelas que vale sempre a pena ouvir e muito bom dia. Ora, a 7 minutos e meio das 9 horas, fica a saber que a música clássica volta a ocupar o coração de Lisboa com o regresso do festival Around Classic. Ora, a partir de hoje e até domingo, o festival leva concertos e experiências musicais ao Capitólio, ao Teatro Variedades e ao Parque Meyer para aproximar a música erudita de novos públicos. A edição deste ano é dedicada a Mozart e inclui concertos da Orquestra de Câmara Portuguesa, encontros entre o jazz e o clássico com Mário Lajinha e Daniel Bernardes, além de propostas para todas as idades. Vão ser momentos únicos e imperdíveis. Não se esqueça, o Around the Classic começa, ou melhor dizendo, acontece durante todo este fim de semana e começa já hoje. É uma sugestão Smooth FM, temos muitas mais em smoothfm.pt. E agora, Denise King, I Want Dance. Venha daí.

High Mountains, Dennis King e a subida da prestação do crédito à habitação é destaque das notícias já daqui a pouco com o Ruben Mateus. Para já e a 2 minutos e meio das 9 horas, temos por aqui uma senhora que vai passar por Portugal no dia 22 de julho. Ela vai estar no AGA School de Jazz, claro, é com a Smooth FM. Sorry seems to be the hardest word, Diana Krall.

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1: 9:01, eu sou o João Vaz. Ora então, tenham uma ótima manhã. Há pouco estávamos com 18 graus no Porto e em Coimbra, 19 em Lisboa. Ora, vamos agora às notícias. Ruben Mateus, vamos ao crédito à habitação.
2: Novo mês, prestação do crédito à habitação mais cara. Assim será no mês de junho. De acordo com o jornal Eco, os contratos revistos no próximo mês vão ter um agravamento na prestação. Em todos os prazos, Euribor a 3 meses, Euribor a 6 meses ou Euribor a 12 meses. No caso de Euribor a 12 meses, num empréstimo de 150 mil euros com um spread de 1%, a prestação sobe mais de 60 euros. Fica na casa dos 700 euros. A refinaria de Sines, da Petrogal e a TAP foram as empresas, as instalações mais poluentes do país no ano passado, 2025, um ano marcado também pelo aumento das emissões das centrais elétricas, de acordo com os dados da Associação Ambientalista Zero. E Francisco Ferreiro, presidente da Associação Ambientalista, fala sobre estes dados agora.
3: A instalação mais poluente em Portugal, apesar de ter tido uma redução porque esteve parada quase durante 2 meses, é a refinaria da Petrogal em Sines. Em segundo lugar, porque estes dados estão com base no comércio europeu de licenças de emissão e as transportadoras aéreas também estão incluídas, vem a TAP. E depois, acima de tudo, cimenteiras e centrais termoelétricas a gás natural, portanto, onde se produz energia elétrica em Portugal, recorrendo ao gás natural fóssil.
2: No ano passado, a produção de energia renovável manteve-se em máximos históricos, mas estabilizou em relação a 2024. Em contagem decrescente para o início do Mundial de Futebol, a Smooth FM apresenta hoje mais um episódio do podcast Classe Mundial. Uma das melhores histórias de Rui Águas está relacionada com uma almofada que o próprio conta neste episódio.
4: Eu, em termos de camisolas, sempre fui um dá camisolas. Amigos que me pediam, eu ia dando. Portugal e Inglaterra, eu estava no banco, não fui utilizado. E quando Portugal marca o golo, os mexicanos têm um hábito de mandar papelinhos e mandar coisas para o ar quando há golo. A almofada vem ter perto de mim. E eu agarrei na almofada e fiquei com ela até hoje. Tenho
5: está guardada, essa
4: casa.
5: Está guardada.
4: E foi a minha recordação especial.
2: Certos da conversa entre o Paulo Rico e Rui Águas, do podcast Classe Mundial, onde se falou dos bastidores do balneário da seleção portuguesa, a Classe Mundial, o novo episódio com Rui Águas. Ai, que complicado que isto estava a ser. Já está disponível no site da Smooth FM e no Rail, além das plataformas habituais. E por falar em Mundial, está confirmada a última dança entre Messi e Ronaldo. Acontece no Mundial do Canadá, Estados Unidos e México. Ronaldo já tinha sido convocado pelo selecionador nacional Roberto Martínez e agora foi a vez de Messi ser convocado pelo selecionador argentino. Os dois jogadores que marcaram uma era no futebol vão jogar o 6º Mundial e aqui Messi tem vantagem, já venceu uma vez a competição em 2022. Ronaldo e Messi poderão encontrar-se nos quartos de final, caso Portugal e Argentina terminem em primeiro lugar a fase de grupos e depois consigam passar, obviamente, os 16avos de final e os 8avos de final.
5: Tinha alguma piada isso acontecer, por acaso? Ia ser engraçado terminar duas grandes carreiras, dois futebolistas absolutamente inacreditáveis, cada um no seu estilo.
2: Cada um à sua maneira.
5: É claro, mas vou ficar na história do futebol.
2: Uma das maiores, se não a maior rivalidade na história do futebol.
5: Mesmo. Passam 5:09. Já daqui a pouco temos para ouvir Walk On By, na voz de Aretha Franklin.
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0: Peter Cincotti, muito bom dia. 9 horas mais 13 minutos. Paulo Miranda, are you the one? Paulo Miranda não me está a ouvir, portanto isto saiu completamente ao lado.
1: Vamos então.
0: Eu de repente pensei, ai, que eu não abri a via,
1: não,
0: estava aberta.
1: Tem a ver com a situação aqui no Norte, está bastante complicado.
0: Está muito complicado,
1: é verdade. Principalmente devido ao acidente que ocorreu no final da Ponta Arrábida, já no início da A1, ainda não está resolvido. Há viaturas espalhadas pela via e, naturalmente, dificuldades no sentido Freixo Arrábida, na via de cintura interna, que está completamente cheia. A fila, aliás, está a começar na A20, na zona de Oliveira do Douro. Há também dificuldades para sair do Porto agora a partir da zona de Paranhos, em direção à ponte do Freixo. Também aí já ocorreu acidente e vai encontrar também demora na A44, nos dois sentidos para o Norte de Coimbrões, tal como na A4, devido a um acidente na zona de saída para a Maia. Temos a fila a começar na zona de Águas Santas. Há igualmente dificuldades na A3, na A28, na Avenida AEP, na zona da Grande Lisboa, trânsito mais acumulado para a ponte 25 de Abril, a partir da zona da Baixa de Almada, mas as maiores dificuldades estão precisamente no IC19, também devido a um acidente que está a cortar o viaduto de Terceira. Os carros são obrigados a desviar na saída de Terceira para retomar o IC19 um pouco mais à frente, também devido a um acidente que envolveu várias viaturas à fila, a começar na zona da Damaia. No sentido contrário, também a partir da zona da Damaia, o trânsito está lento em direção a Pinamanique. Demora na A5, agora com acidente junto à área de serviço de Oeiras. Há paragens a partir de Miraflores. Dificuldades que se estendem também ao sentido contrário, mas a partir da zona de Monsanto em direção às Amoreiras. Eixo Norte-Sul e Segunda Circular também com sinais amarelos. E atenção à zona de Sete Rios, hoje está particularmente difícil. Tem a ver também com os trabalhos que estão a decorrer junto à Mercedes. Só está uma via disponível e, naturalmente, os acessos à Columbano, Bordal Pinheiro e também à Rua de Campolito estão muito complicados, com a fila a chegar à Avenida das Forças Armadas, que está bastante lenta na ligação de Entre Campos para Sete Rios.
0: Olha, e boa viagem. Se está aí no trânsito, respire fundo e fique connosco, porque há boas notícias no que ao tempo diz respeito. É que vamos ter pelo menos um dia com o céu pouco nublado ou limpo. Quer dizer, vamos ter alguma nubulosidade junto à faixa costeira até ao final da manhã, mas nada de preocupante. Quanto à temperatura, também vai estar mais amena, vai baixar mais um bocadinho. 23 graus é a máxima para o Porto, 26 para Coimbra, 29 para Lisboa e também para Faro. Ora, venha daí, já daqui a pouco vou falar precisamente de uma coisa que às vezes toca a todos, especialmente ao final de uma semana mais puxada, que é o mau humor. Mas já lá vamos. Primeiro temos Dan Pearson Jr. para ouvir com Unbreak My Heart. 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

0: And Break My Heart, aqui por Dan Pearson Jr., ele que já foi apelidado do Beethoven Negro. Impressionante, e passou mesmo a ser a alcunha dele. Enfim, este senhor é sem dúvida um grande compositor. Olha, então, muito bom dia. É verdade, sabia que o mau humor depois de uma semana de trabalho assim mais exigente pode mesmo abrir o apetite por comida menos saudável? Uhum. Estudos indicam que quando estamos mais em baixo, temos maior tendência para cair na tentação da chamada junk food. Já quando o humor está em alta, aí sim, as escolhas, ao que parece, tornam-se mais saudáveis e bem mais apelativas. Ou seja, estar bem disposto ajuda e muito a cuidar da nossa alimentação. Sendo que hoje é sexta-feira e a minha sexta-feira, independentemente de estar bem disposto ou mal disposto, já me apetecem doces. Vá lá saber-se porquê. De qualquer maneira, já sabe, deixa o mau humor de lado, pense positivo. É isso, é sexta. Desde já, bom fim de semana e venha daí. I wish you love. Rod Stewart e Chris Baldi.
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Love All Night, Work All Day, Yole. Muito bom dia. 9 horas mais 28 minutos. Temos notícias já daqui a pouco. E com o Ruben Mateus vamos ficar a conhecer o preço dos combustíveis para a próxima semana. Primeiro, e já em

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2: 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Estamos a 29 minutos das 10 horas, 19 graus no Porto e em Coimbra, 20 em Lisboa. Tenha uma excelente manhã. Eu sou o João Vasco, connosco já está o Roberto Mateus. Vamos então conhecer o preço dos combustíveis para a próxima semana.
3: Os combustíveis ficam bem mais baratos na próxima semana, pelo menos é o que diz a primeira previsão do site Contas Poupança. Adianta que gasóleo e gasolina descem 12 cêntimos por litro. Esta é a primeira previsão, com o governo a poder mexer no desconto fiscal do ISP, algo que tem feito sempre que o preço de gasolina e gasóleo desce. No ano passado, a refinaria de Sines da Petrogal e a TAP foram as instalações empresas mais poluentes do país. 2025 foi marcado também pelo aumento das emissões das centrais elétricas, de acordo com os dados hoje conhecidos da Associação Ambientalista Zero. E Francisco Ferreira, presidente da Zero, fala agora sobre estes dados.
4: A instalação mais poluente em Portugal, apesar de ter tido uma redução porque esteve parada quase durante 2 meses, é a refinaria da Petrogal em Sines. Em segundo lugar, porque estes dados são com base no comércio europeu de licenças de emissão e as transportadoras aéreas também estão incluídas, vem a TAP. E depois, acima de tudo, cimenteiras e centrais termoelétricas a gás natural, portanto, onde se produz energia elétrica em Portugal, recorrendo ao gás natural fóssil.
3: No ano passado, a produção de energia renovável manteve-se em máximos históricos, mas estabilizou em relação a 2024. A partir desta sexta-feira, a PSP conta com mais 48 agentes e mais postos no controle de fronteiras do aeroporto de Lisboa. São medidas que estão a ser tomadas para reduzir os tempos de espera. O porta-voz da polícia, Sérgio Soares, explica que o reforço será feito nos balcões de atendimento.
5: Esperamos contar já com mais posições de controle fronteiriço no aeroporto Humberto Delgado. Só para ter noção das partidas, iremos passar de 14 posições de controle fronteiriço para 18 e nas chegadas de 16 para 20. E, portanto, estes balcões de atendimento possibilitarão também aqui mitigar parte do que são alguns constrangimentos que têm vindo a ocorrer.
3: As medidas que estão a ser tomadas no controle de fronteiras dos aeroportos. Os vapes, os cigarros eletrónicos, podem acelerar o envelhecimento da pele, porque interferem na produção de colagênio que assegura uma pele mais jovem. Os efeitos sentem-se ainda mais quando se associa o cigarro eletrónico a dormir poucas horas, stress crónico, consumo exagerado de açúcar e uma exposição elevada aos ecrãs.
2: Portanto, fica aí o aviso. Estamos a 25 minutos e meio das 10 horas, porque é sexta-feira, temos a primeira edição do Dia da Memória das Canções com o Sofia Moraes. Antes ainda, temos para ouvir a Soul, trazida pelas Supremes, Where Did Our Love Go?

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1: Nos anos 40 do século XX, a rádio foi essencial para salvar muitas músicas falhadas da Broadway, dando-lhes nova vida junto do público americano. É o caso da canção de hoje, I Walk With Music, na memória das canções. Um clássico que nasceu numa fase muito específica da cultura americana. Os Estados Unidos estavam ainda a sair da Grande Depressão e lentamente já se aproximava o clima da Segunda Guerra Mundial. I Walk With Music foi escrito em 1940 por Johnny Mercer com a melodia de Hoagy Carmichael para o musical com o mesmo nome, onde a canção surgia como uma declaração de identidade. Viver e caminhar com música é viver com uma presença interior que dá ritmo e magia ao cotidiano. Na verdade, um sentir que perdura até aos dias de hoje. O título I Walk With Music reforça também a ideia americana da altura, onde a música era presença constante em hotéis e cafés, nos clubes de jazz, na rádio, nos musicais da Broadway, no cinema. Celebremos a música como estado de espírito e linguagem universal, com o fraseado rápido e bem articulado de Chris Connor. I Walk With Music, na memória das canções.

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1: Para ouvir ao longo de toda esta sexta-feira e também mais tarde na aplicação Radio, tal como no nosso site em smoothfm.pt. E assim estamos a 17 minutos e meio das 10 horas. Vamos ter com o Paulo Miranda e saber onde está a parar o trânsito. Ainda temos muitas complicações, especialmente no norte, não é, Paulo?
2: Sim, no Porto e também em Lisboa. Neste caso, na autoestrada de Cascais, acabou de também ocorrer um acidente que está a deixar o trânsito bastante lento a partir de Miraflores, em direção a Cascais. O acidente ocorreu junto à área de serviço de Oeiras. Sentido inverso, já só há fila na descida da Pimenteira para as Amoreiras. Na Cril, trânsito lento na saída para Algés. No IC19 ainda está cortado o viaduto de Terceira, por isso o trânsito está a ser desviado para fora do IC19, retomando mais à frente no sentido Lisboa-Sintra. As paragens estão a começar na zona da Damaia. Há também acidente na Radial de Benfica, com fila praticamente a partir do acesso de Pinamanique, eixo norte-sul e segunda circular, ainda com sinais amarelos, e chama a atenção para a zona de Sete Rios, na sequência de trabalhos que têm estado a decorrer junto à Mercedes. Só está uma via disponível e o trânsito está muito complicado na Praça de Sete Rios e também na Avenida das Forças Armadas, para quem vem da zona de Entre Campos e pretende chegar à zona da Columbano, Bordal Pinheiro. Passando para a cidade do Porto, muito complicado também o trânsito ainda para sair do Porto através da Ponta Arrábida. Tem a ver com um acidente que ocorreu com várias viaturas e uma viatura pesada, viaturas ligeiras e pesadas, estiveram envolvidas nesta colisão e por isso há paragens desde a ponte do Freixo até ao local do acidente. No sentido contrário, há demora a partir da zona de Santo Ovídio para a Ponta Arrábida, há 44 com filas para o nó de Coimbrões. Na via de cintura interna há paragens até à passagem pela Boa Vista e depois a partir da zona do Amial para a ponte do Freixo, onde tem estado também a decorrer trabalhos. Há ainda dificuldades na A28, na Via Norte e na A3 no sentido Braga-Porto.
1: E tenha uma ótima viagem então com a Smooth FM. Vamos ao tempo para hoje, um dia com o céu pouco nublado ou limpo, temporariamente com maior nubosidade junto à faixa costeira, isto até ao final da manhã. E no que diz respeito à temperatura, conto com 23 graus de máxima para o Porto, 26 para Coimbra, 29 para Lisboa e também para Faro. Não tarda nada, deixo-lhe aí Debra Dixon primeiro, You've Got a Friend. O senhor que celebrizou esta música original de Carole King, estou a falar de James Taylor.
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Days Night, na voz de Deborah Dixon. Ora, estamos a 8 minutos das 9 horas. Já imaginou explorar jardins secretos e palácios escondidos assim no coração de Lisboa? Pois é, este fim de semana isso ainda é possível. O Festival Jardins Abertos convida-o a descobrir alguns dos espaços verdes mais emblemáticos da cidade, muitos deles normalmente fechados ao público. E é que estão programadas visitas guiadas, oficinas e muitos locais para explorar, sempre com a entrada gratuita. Entre os espaços que fazem parte desta edição estão o Jardim Gulbenkian, a Estufa Fria, o Palácio Fronteira e vários projetos comunitários espalhados por Lisboa. Ora, é uma sugestão Smooth FM para um fim de semana diferente, mas temos mais no nosso site smoothfm.pt, na área Go Smooth. E agora entramos em modo desafinado aqui com George Michael e Astrud Gilberto.

É mágica esta versão de Desafinado, Jorge Michael e Astrudo Gilberto. Temos notícias já daqui a pouco. O destaque vai para a Polícia Judiciária, que faz buscas sobre descarrilamento do elevador da Glória. O Ruben Mateus já nos traz todos os pormenores. Até lá, temos para ouvir Kelly Price e este Secret Love.

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1: Ora então, muito bom dia. São agora 10 em ponto, 19 graus há pouco no Porto e em Coimbra, 21 em Lisboa. Sou o João Vaz. Temos connosco já o Ruben Mateus. Vamos às notícias, Ruben. Ruben Mateus, mais uma vez às voltas com o fio dos auscultadores.
2: E os fios acontece. Não nos damos bem, não nos conseguimos dar bem. Mais uma manhã de buscas, desta vez de acordo com a CNN Portugal. A Polícia Judiciária está a fazer buscas aos responsáveis da Carris e da empresa de manutenção do elevador da Glória, em Lisboa, que descarrilou em setembro do ano passado. A CNN Portugal adianta que são investigados crimes de homicídio por negligência e violação de regras de segurança. Neste descarrilamento morreram 16 pessoas. A próxima semana traz descida, ao que tudo indica, acentuada do preço dos combustíveis. A primeira previsão desta sexta-feira aponta para que gasóleo e gasolina deixam 12 cêntimos por litro. Atenção, volto a referir, esta é a primeira previsão, com o governo a poder mexer no desconto fiscal do ISP, algo que tem feito quando o preço dos combustíveis 10. Reforçar os cuidados paliativos em Portugal é urgente, é o nome de uma petição e o que defende a Associação Portuguesa de Cuidados Paliativos. Tem por objetivo alertar para a necessidade imediata de cuidados com qualidade e dignidade até ao último momento da vida. É o que explica a presidente da Associação Portuguesa de Cuidados Paliativos, Catarina Passos.
3: Tudo aquilo que gira à volta destas pessoas com necessidade de um suporte, de um apoio, de um acompanhamento especializado na área dos cuidados paliativos, que possa aliviar sofrimento, tratar o sofrimento, seja dor física, seja e outros sintomas, seja também aquele sofrimento que decorre de doenças graves, avançadas, que trazem muito stress associado a elas e que trazem muita angústia, muita incerteza, precisa de uma abordagem multidisciplinar que possa aliviar e prevenir o sofrimento que daí vem.
2: Todos os anos, 70 a 85 mil pessoas morrem sem acesso a cuidados paliativos. Em todo o lado, ao mesmo tempo. Em nome de edifícios, de embarcações e agora numa nota. Está a ser preparada uma nota de $250 com a cara de Donald Trump. Nos Estados Unidos, é proibido ter notas com a cara dos presidentes em função, mas Trump quer mudar isso, uma lei com mais de 200 anos. E a proposta de lei já está no Senado e no Congresso. A imagem de Trump nesta nota é justificada com a celebração dos 250 anos da independência dos Estados Unidos. O presidente norte-americano quer que a nota, circule por todo o país. Dentro de 2 semanas, Trump vai celebrar o aniversário na Casa Branca e com direito a uma noite de combate na Casa Branca com 6 combates do UFC. A festa irá custar qualquer coisa como 60 milhões de euros.
1: Enfim, quem pode, pode.
2: Não gostavas de ter a tua cara numa nota?
1: Não.
2: Não?
1: Não.
2: Anotas João Vaz.
1: Eu não sou fotogénico. Bom, já a seguir temos por aí Alison Krauss e logo depois vamos à última música do álbum Destaque esta semana.
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When You Say Nothing At All, Alison Krauss, e muito bom dia, tenha uma excelente manhã. Ora, agora está mesmo na altura do álbum da semana. Chama-se A Matter of Time, é da islandesa Lovay, uma das vozes mais interessantes da nova geração. Com poucos anos de carreira, conseguiu algo muito raro: trazer o jazz e o cancioneiro clássico americano para o presente e conquistar novos ouvintes. Ora, são 14 temas que revelam uma escrita delicada, onde a sofisticação do jazz encontra a subtileza da bossa nova num registro intemporal e profundamente elegante. É um disco íntimo, cheio de referências, muito consciente das suas raízes, mas livre de qualquer nostalgia. Lovay pega nos clássicos e transforma-os em algo muito atual. A música que trago hoje chama-se Lover Girl, é luminosa, envolvente, perfeita para esta manhã, assim a caminho do fim de semana. Aí fica então Lovay na Smooth FM. Lover Girl.

0: Lover Girl, uma das músicas da Matter of Time, o novo álbum de Lovey, em destaque esta semana na Smooth FM. Ora, agora passam 12 minutos das 10 horas, vamos ter com o Paulo Miranda e saber como anda o trânsito, sendo que eu já sei que ainda temos algumas complicações que ficaram dos acidentes que já aconteceram esta manhã.
1: É verdade, principalmente o acidente que ocorreu no início da A1, final da Ponta Rábida. Segundo as últimas informações, parece que esse está ultrapassado. Agora temos um outro acidente na zona da Boa Vista, que está também a deixar o trânsito complicado a partir de Paranhos até à zona da Boa Vista, na via de cintura interna. No sentido contrário, as filas começam ainda na A1, a provocar demora também dentro da A44 até ao nó de Coimbrões, onde o trânsito está em para-arranca até à passagem pela zona de Francos. Mais à frente, entre Paranhos e Ponte do Freixo e início da A20, onde ocorreu o acidente na zona de Oliveira do Douro, junto ao nó da A44. A A43 está também com demora, não só para a rotunda do Freixo, mas também para Ponte do Freixo e, naturalmente, também para a via de cintura interna em direção à Rábida. Há ainda filas na A3 a partir do nó da A4. A circunvalação tem agora mais trânsito na zona de Montes Burgos, bem como na A28. O trânsito ainda está lento a partir de Matosinhos para a avenida AEP, que está em para-arranca em direção à VCI e a Sidónio Paes e 5 de Outubro. Na zona de Lisboa, trânsito ainda acumulado no IC19, também devido ao acidente que ocorreu no viaduto de Tercena e que está a fazer com que o trânsito seja desviado para fora do IC19 em Tercena, retomando depois o IC19 um pouco mais à frente, a seguir à rotunda das Bolas. Temos paragens praticamente a partir do nó da Amadora até precisamente à zona de Tercena. Há ainda trânsito lento na A5, na descida da Pimenteira para as Amoreiras, e a partir de Carnachida até à passagem pela área de serviço de Oeiras. Para a Ponte 25 de Abril, Ponte Vasco da Gama, não há quaisquer dificuldades, tal como na A1, em direção ao nó de Sacavém.
0: Muito bem, e agora falta avançar a linha verde,
1: que é o 800-2020-10, é nacional e grátis.
0: Paulo, bom fim de semana.
1: Bom fim de semana.
0: Quanto ao tempo para hoje, ai, que eu fiz aqui a geneira. Enfim, mas vou voltar aqui a meter a trilha, então, do tempo. Estava eu a dizer que, quanto ao tempo para hoje, é um dia com céu pouco nublado ao limpo, temporariamente com alguma nubosidade junto à faixa costeira, isto até ao final da manhã. No que diz respeito à temperatura, 23 graus é a máxima para o Porto, 26 para Coimbra, depois 29 para Lisboa e também para Faro. Ora, venha então daí e tenha uma ótima sexta-feira. Temos para ouvir já a seguir Blues, trazido por Buddy Guy.

Crush. Ela e Bruna na Smooth FM. E já daqui a pouco vamos ter por aí a Sofia Moraes. Ela vai trazer-nos mais pormenores sobre a edição deste ano do AGA School de Jazz. É o minuto AGA School de Jazz. Não tarda nada. Primeiro temos para ouvir George Benson com este Nothing's Gonna Change My Love For You. E tenha uma ótima sexta-feira.

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0: Just the Two of Us, por Cédric Napoleon. Muito bom dia, tenham uma excelente manhã. Ora, já daqui a pouco há Oasis Smooth FM. A música que vou trazer hoje tem um groove profundo, quente e quase hipnótico. Mas antes, e para ouvir dentro de 30 segundos, temos Peggy Lee, All Right, OK, You Win.
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música de hoje leva-nos para aquela estrada invisível entre o cansaço e a esperança. Um lugar onde o coração já caiu algumas vezes, mas continua teimosamente à procura da luz. Há músicas que são abrigo. Esta é movimento, é alma encaminhada. O groove profundo, quente, quase hipnótico, soa como passos lentos numa cidade que nunca dorme. Luzes difusas, o reflexo da lua no vidro de um café aberto até tarde. E nós, ali, entre memórias e futuros possíveis, ainda à procura de qualquer coisa que faça sentido. Keep Looking fala dessa coragem silenciosa de continuar. Continuar a amar, continuar a acreditar, continuar a dançar mesmo quando a vida pesa nos ombros. Porque há noites em que a música faz exatamente isso. Leva-nos pela mão sem dizer uma única palavra. No meio da batida soul, elegante e profunda, existe uma espécie de promessa de que aquilo que procuramos também anda à nossa procura. É música para fechar os olhos e respirar fundo, para viagens solitárias pela madrugada, para quem já viveu o suficiente para saber que as respostas raramente chegam depressa, mas chegam ao ritmo da música. Coração fresco, horizonte aberto. Keep Looking, os Ministry of Funk.

Up With You, original de Michael Jackson, aqui revisitado por Marcela Mangabeira. Ora, vamos já a caminho das 11 horas, para já com Love Come Down, o School and the Gang. E, olhe, muito obrigado por estar a passar esta manhã com a Smooth FM. Muito bom dia.

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Vaz, desejo-lhe uma ótima sexta-feira e, claro, continuação de uma boa manhã. Para já, ao som de My Guy, as Sister Sledge, logo depois Matteo Brancaleone e também Vitória Vermelho.

Call Me Responsible, Michael Bublé. Pois é, há sessões de cinema que são toda uma experiência e o ciclo Nimas Fora de Horas surgiu precisamente nesse sentido. Foram dias com sessões à meia-noite dedicadas ao cinema de culto, terror e fantástico. Uma proposta para quem gosta então de cinema fora do comum e, claro, fora de horas. Foi um regresso à experiência coletiva do cinema noturno com uma atmosfera mais imersiva, mais intensa e impensada para quem procura algo fora do circuito comercial. E hoje vai acontecer a última destas sessões. Saiba o que é ainda pode ver no nosso site em smoothfm.pt. Passe por lá, temos muitas sugestões para si para este fim de semana. E agora, For You, Sheldon Ferguson, depois os Brazilian Love Affair.

0: Let's Fall in Love All Over, Victor Fields, nesta manhã de sexta-feira. Precisamente porque é sexta, já a seguir temos por aí a Sofia Moraes. Ela vem contar-nos porque é que os grandes clássicos do cancioneiro norte-americano se tornaram imortais. É mais uma edição da Memória das Canções, para ouvir dentro de um minuto.
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8: Nos anos 40 do século XX, a rádio foi essencial para salvar muitas músicas falhadas da Broadway, dando-lhes nova vida junto do público americano. É o caso da canção de hoje, I Walk With Music, na memória das canções. Um clássico que nasceu numa fase muito específica da cultura americana. Os Estados Unidos estavam ainda a sair da Grande Depressão e lentamente já se aproximava o clima da Segunda Guerra Mundial. I Walk With Music foi escrito em 1940 por Johnny Mercer, com a melodia de Hoagie Carmichael, para o musical com o mesmo nome, onde a canção surgia como uma declaração de identidade. Viver e caminhar com música é viver com uma presença interior que dá ritmo e magia ao cotidiano. Na verdade, um sentir que perdura até aos dias de hoje. O título I Walk With Music reforça também a ideia americana da altura, onde a música era presença constante em hotéis e cafés, nos clubes de jazz, na rádio, nos musicais da Broadway, no cinema. Celebremos a música como estado de espírito e linguagem universal, com o fraseado rápido e bem articulado de Chris Connor. I Walk With Music, na memória das canções.

Drake on E4 na Smooth FM e está praticamente completa esta manhã de sexta-feira. Eu sou os Bom Vaz, desejo-lhe um ótimo dia, bom fim de semana. Amanhã voltamos a estar juntos, pode ser? Depois das 10. Antes de ir, deixe-lhe aí Let's Stay Together, Lori Williams. E até amanhã.

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na Smooth FM. Eu sou Sofia Moraes, estou consigo até às 10. Life esteve em destaque por aqui até hoje. Vamos ouvi-la daqui a pouco. Primeiro, Max Greger Orchestra. Have you met Miss

Max Greger Orchestra na Smooth FM e sexta-feira é dia de nos despedirmos do álbum A Matter of Time de Leify, que esteve por aqui em destaque. Com apenas alguns anos de carreira, a cantora e compositora islandesa conseguiu uma coisa rara: tornar o jazz e o cancioneiro americano em algo mais relevante para a geração TikTok. Sofisticado, íntimo e muito consciente das suas referências, este álbum, Matter of Time, não soa nunca preso ao passado. Pelo contrário, Leify pega em elementos clássicos e transforma-os em algo muito contemporâneo. Lover Girl, a canção com que fechamos a semana, é talvez um dos temas mais doce e descontraído deste álbum. Bom para entrar já no fim de semana. Lover Girls, Leify, na Smooth FM.

Lauren Bailey Ray. Tenham um bom final de tarde, também um bom fim de semana. Nesta altura estão 26 graus em Lisboa e Santarém, estão 22 no Porto, 24 em Faro e Coimbra, em Évora estão 33. Bom final de tarde, Major Hawthorne na Smooth FM.

0: Ed Sheeran Jr. na Smooth FM. Tenha uma ótima sexta-feira. Sexta-feira é dia de recordar as canções do Great American Songbook. É dentro de instantes. A memória das canções.
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0: Nos anos 40 do século XX, a rádio foi essencial para salvar muitas músicas falhadas da Broadway, dando-lhes nova vida junto do público americano. É o caso da canção de hoje, I Walk With Music, na memória das canções. Um clássico que nasceu numa fase muito específica da cultura americana. Os Estados Unidos estavam ainda a sair da Grande Depressão e lentamente já se aproximava o clima da Segunda Guerra Mundial. I Walk With Music foi escrito em 1940 por Johnny Mercer com a melodia de Hoagy Carmichael para o musical com o mesmo nome, onde a canção surgia como uma declaração de identidade. Viver e caminhar com música é viver com uma presença interior que dá ritmo e magia ao cotidiano. Na verdade, um sentir que perdura até aos dias de hoje. O título I Walk With Music reforça também a ideia americana da altura, onde a música era presença constante em hotéis e cafés, nos clubes de jazz, na rádio, nos musicais da Broadway, no cinema. Celebremos a música como estado de espírito e linguagem universal, com o fraseado rápido e bem articulado de Chris Connor. I Walk With Music, na memória das canções.

Are Everything, Rod Stewart. Boa sexta-feira e bom fim de semana com a Smooth FM. Hoje, dia 29 de maio, há 50 anos, Love Hangover, de Diana Ross, chegava ao primeiro lugar da tabela de música dos Estados Unidos. Foi o primeiro disco, o primeiro êxito disco da Motown, que demorou a abraçar a sonoridade. Se passar hoje pelo nosso Instagram, Smooth FM Portugal, vai poder ver um pouco do vídeo desta canção com a lindíssima Diana Ross. Na Smooth FM, para já e por agora, a caminho das 6, trago-lhe Shelby Line, I Only Want To Be With You.

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Whitney Houston. Boa tarde de sexta-feira, estamos a caminho do fim de semana. Se anda também a caminho pela estrada, a nossa linha verde está à disposição. Esteja onde estiver, pode atualizar e partilhar informações sobre o estado do trânsito. 800-20-2010 é o número da nossa linha verde. Boa viagem, perto das 6:30, João Vaz traz-nos mais um episódio de Oasis Smooth FM.

0: instantes, paisagens sonoras em mais um episódio de Oasis Smooth FM. João Vaz hoje leva-nos por uma estrada invisível.
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música de hoje leva-nos para aquela estrada invisível entre o cansaço e a esperança. Um lugar onde o coração já caiu algumas vezes, mas continua teimosamente à procura da luz. Há músicas que são abrigo. Esta é movimento, é alma encaminhada. O groove profundo, quente, quase hipnótico, soa como passos lentos numa cidade que nunca dorme. Luzes difusas, o reflexo da lua no vidro de um café aberto até tarde. E nós, ali, entre memórias e futuros possíveis, ainda à procura de qualquer coisa que faça sentido. Keep Looking fala dessa coragem silenciosa de continuar. Continuar a amar, continuar a acreditar, continuar a dançar mesmo quando a vida pesa nos ombros. Porque há noites em que a música faz exatamente isso. Leva-nos pela mão sem dizer uma única palavra. No meio da batida soul, elegante e profunda, existe uma espécie de promessa de que aquilo que procuramos também anda à nossa procura. É música para fechar os olhos e respirar fundo, para viagens solitárias pela madrugada, para quem já viveu o suficiente para saber que as respostas raramente chegam depressa, mas chegam ao ritmo da música. Coração fresco, horizonte aberto. Keep Looking, os Ministry of Funk.

Fitzgerald. Bom fim de semana, dentro de instantes, mais um episódio de Minuto AGA's Cold Jazz. Hoje vamos recordar os cabeça de cartaz, até porque já existem noites esgotadas, e vamos também ficar a conhecer as várias novidades deste ano do Festival Mais Cold do Verão. É daqui a pouco, primeiro Stan Taylor, You're Still the One.

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I Love Her, Harry Connick Jr. na Smooth FM. E estamos a caminho do fim de semana. Aproveite para ouvir com calma um dos podcasts que pode encontrar no Rayo. Neste caso estou a falar de Camarim, um podcast sobre música e com artistas portugueses. Este novo episódio

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6: Bom final de tarde e bom fim de semana com a Smooth FM. Bono e Frank Sinatra ficam por aqui juntos agora com I've Got You Under My Skin.

Sunny na Smooth FM por Trini Lopez. Estamos a caminho do fim de semana, se anda também pela estrada. Neste final de tarde, a nossa linha verde pode dar uma ajuda se precisar de atualizar informações sobre o estado do trânsito. 800-20-2010, nacional e gratuita. No nosso site, smoothfm.pt, pode também ficar a par do estado do trânsito neste regresso a casa. Kissing Game, Dwell, na Smooth FM.

0: Let's Get Lost. Denise King, bom fim de semana. Daqui a pouco trago-lhe uma proposta, se estiver por Lisboa. É uma exposição de Vieira da Silva. Obras em papel 1930-1991. 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

Rainy Night in Georgia por Will Downing. Estamos a caminho das 8 e do fim de semana. Se está por Lisboa, aproveite para ver uma exposição que está na Galeria Rui Freire Fine Art. Vieira da Silva, obras em papel 1930-1991. Uma mostra que reúne várias obras de Maria Helena Vieira da Silva. No fundo é uma viagem por 6 décadas de criação no desenho e na pintura sobre papel desta fantástica artista. Ao longo da exposição vamos atravessando diferentes fases da carreira de Vieira da Silva, desde os primeiros trabalhos parisienses até à maturidade da sua obra. Mais detalhes sobre Vieira da Silva Obras em Papel no nosso site smoothfm.pt. Come Dance With Me é Diana Krall, que fica agora na Smooth FM. 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
2: É isso mesmo, bem-vindo, estamos bem perto do fim de semana, por aqui na Smooth FM. As suas canções favoritas? Daqui a pouco Helena Elias e também George Benson. Agora, Gregory Porter, Ballerina.

Stand By Me na Smooth FM. Eu sou a Sofia Moraes, estou consigo até às 10. Vamos espreitar o estado do tempo para amanhã, sábado. Segundo a previsão, vamos ter um dia de céu pouco nublado ou limpo, embora mais nublado durante a manhã no litoral norte e centro. Amanhã há 8 distritos do interior, norte, centro e sul, sob aviso amarelo devido ao calor, e as máximas previstas são de 23 graus para o Porto, 25 para Coimbra, 29 para Lisboa e Santarém, 31 para Faro, 36 para Évora. Na Smooth FM, dentro de instantes, Xadé.

0: Bom fim de semana na Smooth FM. Dentro de instantes, mais um episódio de Oasis Smooth FM. Hoje, João Vaz leva-nos por uma estrada invisível.
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música de hoje leva-nos para aquela estrada invisível entre o cansaço e a esperança. Um lugar onde o coração já caiu algumas vezes, mas continua teimosamente à procura da luz. Há músicas que são abrigo. Esta é movimento, é alma encaminhada. O groove profundo, quente, quase hipnótico, soa como passos lentos numa cidade que nunca dorme. Luzes difusas, o reflexo da lua no vidro de um café aberto até tarde. E nós, ali, entre memórias e futuros possíveis, ainda à procura de qualquer coisa que faça sentido. Keep Looking fala dessa coragem silenciosa de continuar. Continuar a amar, continuar a acreditar, continuar a dançar mesmo quando a vida pesa nos ombros. Porque há noites em que a música faz exatamente isso. Leva-nos pela mão sem dizer uma única palavra. No meio da batida soul, elegante e profunda, existe uma espécie de promessa de que aquilo que procuramos também anda à nossa procura. É música para fechar os olhos e respirar fundo, para viagens solitárias pela madrugada, para quem já viveu o suficiente para saber que as respostas raramente chegam depressa, mas chegam ao ritmo da música. Coração fresco, horizonte aberto. Keep Looking, os Ministry of Funk.

Mayra Lansbury, Fame na Smooth FM. Estamos a caminho das 9, o fim de semana está aí e até domingo em Lisboa está ainda a decorrer o Lisbon Design Week. É mais uma montra de criatividade que está então em vários locais da cidade. Até domingo, mais de 150 criadores ocupam ateliês, galerias, lojas e espaços culturais espalhados pela cidade que celebram o design contemporâneo e o artesanato feito no nosso país. Exposições, instalações, open studios e encontros criativos em mais de 80 espaços. Lisbon Design Week, por Lisboa até domingo. Aproveite. People get ready. Agora na Smooth FM, Manhattans. Depois, Catherine Russell.

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3: Boa noite, aprovada a prestação social única que junta numa só cerca de 13 prestações sociais não contributivas, incluindo o RSI, mas que obriga a um regime de trabalho no setor social. A Ministra do Trabalho, Maria do Rosário Ramalho, fala em dignidade.
4: Dar um mínimo de dignidade e de condições de vida a todas as pessoas e, portanto, nas situações de insuficiência económica severa é proteger diretamente, mas também promove mais ativamente do que antes sucedia, a integração profissional, social e comunitária.
3: O Governo criou ainda um mecanismo de denúncias para quem não cumpre as regras desta prestação social única. Começou esta sexta-feira o reforço de agentes nos postos de controlo de fronteira dos aeroportos portugueses. Serão mais 48 agentes durante este mês de junho e outros 300 em julho. Foram ainda criados mais 14 balcões eletrónicos para evitar as filas para os passageiros de fora da União Europeia. Mais uma morte por atraso no socorro, uma mulher em Palmela, distrito de Setúbal, após ter esperado mais de uma hora por uma viatura médica de emergência. O Sindicato dos Técnicos de Emergência Pré-Hospitalar revela ainda vários atrasos esta semana e cerca de 40 viaturas em oficina para reparação. Regressaram hoje à França os dois irmãos encontrados abandonados em Alcácer do Sal. O Tribunal de Setúbal diz que as crianças vão ficar aos cuidados dos serviços de apoio social de Colmar, onde viviam com a mãe, uma medida até que as autoridades determinem um familiar que esteja apto para as receber. São já conhecidas as medidas de coação da Operação Emergente, que levou a Polícia Judiciária a fazer buscas ontem na região de Lisboa. Os 4 arguidos vão ficar em liberdade com termo de identidade e residência e proibidos de contactarem entre si ou com pessoas com cargos políticos. José Mourinho assinou um contrato de 3 temporadas para se tornar o novo treinador do Real Madrid, mas não será apresentado até depois das eleições no Clube Merengue, marcadas para 7 de junho. A notícia está a ser avançada em Inglaterra. O Benfica irá receber 15 milhões de euros de compensação pela saída do técnico de 63 anos. E por hoje é tudo. Bom fim de semana.
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5: Boa noite de sexta-feira, também bom fim de semana com a Smooth FM. Sou Sofia Moraes, vamos despedir-nos dentro de instantes de Levy. Primeiro, ouvimos Vesta Williams.

Vesta Williams na Smooth FM e agora as despedidas do álbum A Matter of Time da cantora e compositora islandesa Leivi, que com apenas alguns anos de carreira conseguiu tornar o jazz e o cancioneiro americano em algo mais relevante para a geração TikTok. Estivemos, aliás, por aqui esta semana a descobrir A Matter of Time, um álbum com 14 canções que misturam muitos estilos, mas têm uma base sólida de jazz, sofisticado e íntimo. É um disco, então, que andámos por aqui a descobrir esta semana e que valeu bem a pena. Terminamos com Lover Girl, um tema doce e descontraído. Na Smooth FM, Leivi.

Norah Jones, Come Away With Me. Tenha um ótimo fim de semana. Amanhã, sábado e domingo também, vamos ter dois dias de fim de semana semelhantes aos dias desta semana, com céu pouco nublado ou limpo, durante a parte da manhã, sobretudo no litoral, céu um pouco mais nublado, para a tarde também um pouco mais de vento, sobretudo junto à faixa costeira. Amanhã, sábado, as máximas previstas são de 29 graus para Santarém e Lisboa, 36 para Évora, 25 para Coimbra, 31 para Faro, 23 para o Porto. E agora ficamos com Ed Kale, After the Love Has Gone.

0: Flack. Boa noite de sexta-feira. Dentro de instantes, e por ser sexta-feira, mais um episódio de A Memória das Canções.
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0: Nos anos 40 do século XX, a rádio foi essencial para salvar muitas músicas falhadas da Broadway, dando-lhes nova vida junto do público americano. É o caso da canção de hoje, I Walk With Music, na memória das canções. Um clássico que nasceu numa fase muito específica da cultura americana. Os Estados Unidos estavam ainda a sair da Grande Depressão e lentamente já se aproximava o clima da Segunda Guerra Mundial. I Walk With Music foi escrito em 1940 por Johnny Mercer, com a melodia de Hoagie Carmichael, para o musical com o mesmo nome, onde a canção surgia como uma declaração de identidade. Viver e caminhar com música é viver com uma presença interior que dá ritmo e magia ao cotidiano. Na verdade, um sentir que perdura até aos dias de hoje. O título I Walk With Music reforça também a ideia americana da altura, onde a música era presença constante em hotéis e cafés, nos clubes de jazz, na rádio, nos musicais da Broadway, no cinema. Celebremos a música como estado de espírito e linguagem universal, com o fraseado rápido e bem articulado de Chris Connor. I Walk With Music, na memória das canções.

Cherry na Smooth FM. E estamos cada vez mais perto do fim de semana, a caminho das 10 na Smooth FM. Pode contar daqui a pouco com Yves St. Jones, também Eric Gadd, por agora Unlimited Touch com Love to Share. Eu sou a Sofia Moraes e estou consigo amanhã, sábado, a partir das 3. Boa noite.

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dentro de Miles, o espetáculo que celebra o centenário de Miles Davis. 12 de novembro, CCB, Lisboa, com direção musical de

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